0: 21h44.
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0: 21h48.
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1: 22:11.
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6: Jorge, essa música eu escrevi para quem quiser saber o endereço de Deus. Porque às vezes o desespero é tão profundo que você precisa falar com Deus pessoalmente. É vontade de chegar a Deus, qual que é a rua que o senhor tá? Fala a rua e o número que eu vou para aí.
7: Vou correndo.
6: Vamos correr. Vamos junto para lá?
7: Bora.

0: 22 horas e 22 minutos.
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3: Senhor, se há mágoas em meu coração, cura, pois eu sinto que a decepção me feriu. E as feridas

0: Senhor da Glória. Aleluia.
1: Vinte e duas horas e 30 minutos. 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

a dizer que se cumprirá os dias de Pentecostes.

sem antes te encher primeiro. E essa é a graça de ser cheio. Chega um ponto que você é tão cheio da presença de Deus.

0: 22h44.
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0: 22h48.
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0: 22:58.
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seu passado. O que importa é a aliança que você faz com Deus hoje. Raabe estava em uma cidade condenada, mas ela estendeu o fio de escarlate na sua janela. Aquele fio era um sinal de proteção. Homem de Deus, entenda. Quando uma mulher de fé coloca o sinal do sangue sobre a sua casa, a destruição pode vir sobre o mundo, mas a sua família estará guardada. O livramento entra por onde a fé se manifesta.

de Deus entenda. Quando uma mulher de fé coloca o sinal do sangue sobre a sua casa, a destruição pode vir sobre o mundo, mas a sua família estará guardada. O livramento entra por onde a fé se manifesta.

com o som do louvor. 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Mas a casa de Rabi quem guardou foi Deus.

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1: 23 horas e 5 minutos.
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Jesus. Ele conclui que até mesmo a sua prisão, de alguma forma que nós não sabemos explicar, contribui para a glória de Deus e para a pregação do Evangelho. Por isso é que ele se sente privilegiado. E ele diz: tudo posso naquele que me fortalece. E muitas vezes nós interpretamos isso como se nós estivéssemos em uma condição privilegiada em relação aos outros, porque nós não vamos sofrer, afinal de contas Deus vai nos livrar de todas as mazelas e de todas as nossas dificuldades, porque nós podemos todas as coisas naquele que nos fortalece, como se fosse um superpoder. Mas o contexto imediato, o trecho anterior, Paulo diz: eu sei viver em abundância, mas eu sei viver em escassez. Eu sei viver com muito, mas eu sei viver com pouco. Eu sei estar vestido, mas eu já estive nu.

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1: 23h23. 104,9.
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23 horas e 30 minutos.

23 horas e 40 minutos.

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1: 23 horas e 50 minutos.

0: 23:55.
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1: Meia-noite e 5 minutos.

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2: Deus, que eu esteja atenta às tuas palavras. Não deixe os meus olhos se apartarem dela. Que eu venha guardá-las no íntimo do meu coração. Que os meus ouvidos se inclinem às tuas razões, Senhor. Porque elas são vida em

entendo os teus caminhos, mas confio. Tua vontade é sempre boa e eu aceito. Mas coloca no lugar o que está fora.

0: sei quem tu és e mais que eu, tu sabes muito bem o que eu sou. Eu sou fraco, imperfeito, ilimitado e preciso do Senhor.
1: Meia-noite e 18 minutos.
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0: meia-noite e 41 minutos.
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1: Meia-noite e 50 minutos.

0: 8:55.
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1: Uma hora e dois minutos.
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1 hora e 30 minutos. 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

0: Glória a Deus.
1: Uma hora e 58 minutos. 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
2: Nós estamos contando os dias, Pai.

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1: Duas horas e 5 minutos.
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0: 2 horas e 16 minutos.
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0: 2 horas e 22 minutos.
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levou o tamboril e liderou as mulheres na adoração. Se você quer vencer essa guerra, aprenda a celebrar antes mesmo do mar fechar. O louvor é uma arma que confunde o inimigo. Se o Senhor te deu o livramento, solte o teu grito. O inimigo não

0: 2:41.
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1: 2:46.
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0: 2 horas e 55 minutos.
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1: 3 horas e 5 minutos.
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4: Já achei aqui, né? Hoje é sua oportunidade de mudar de vida.

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1: 3 horas e 20 minutos.
2: Levanta a mão e fala assim: pra mim sempre haverá caminho, ainda na minha loucura, quando não houver solução aqui na terra. Pra mim, as águas que descem do lado direito do trono abrem

0: você tem pra ele fazer um grande milagre na sua vida, na sua casa, na sua família.
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3 horas e 33 minutos. 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

0: 3:42.
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0: 3:49.
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0: 3:59.
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1: 4 horas e 5 minutos.
2: Todo mundo tá feliz!

do rei Uzias. Isaías e o Senhor assentado em um alto e sublime trono. E os serafins clamavam uns para os outros, que eles diziam:

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1: 4 horas e 20 minutos.
2: Escuta. Talvez hoje seu coração esteja cansado. Talvez as lágrimas tenham sido tantas que você começou a se perguntar se ainda vale a pena continuar. Mas Deus manda te dizer agora.

0: Cassiani!
1: Quatro horas e 37 minutos.

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A Bíblia vai dizer que onde havia pecado,

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1: Espera no Senhor e confia nele.

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1: 5:06.
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presença dele, a graça dele. Ele não está em busca de quem tem diploma, ele não está em busca de quem tem boa oratória, ele está em busca dos humildes de coração, que abre a boca para dizer: Deus, sem ti eu não sou nada, se eu não tiver a tua presença, então eu não tenho nada. Ah, querido, você tem noção que tem gente que tem dinheiro? Ah, você tem noção que tem gente que tem arte, tem mansão, mas são depressivos, mas são pessoas que você olha nos olhos e já perdeu o brilho faz tempo. Mas olha você aqui, está desempregado, está morando de aluguel, a carteira não está assinada. Aí alguém pergunta: por que está de pé

0: 5:44.
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0: 5:45.

0: 5:58.
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0: 16 horas e 12 minutos.
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5: E esse louvor, ele nasceu de um ataque do inferno que falou assim: você não vai viver mais. Acabou. Você esperou, mas você não vai viver. E eu abri a palavra de Deus. E ela me falou: clama, clama.

0: milagre. Aleluia. E milagre é o que mais nós temos na nossa vida.
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2: 6:20.
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5: Levanta!

0: 16:40.
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1: 6:50.
2: Quem tem ouvidos, ouça o que o Espírito.

6:57. 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

0: 7:06.
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0: 7:12.
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5: Profetiza, declare esse avivamento. Esse avivamento está sobre mim, está sobre a minha casa. Essa promessa é para mim, em nome de Jesus. Aleluia! Senhor, eu creio!

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1: 7 horas e 20 minutos.
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0: 7:26.
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7:32. 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

0: 7:42.
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0: 7:47.
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0: 7:56.
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0: 8:42.
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1: 8 horas e 51 minutos.

0: 8:58.
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1: 9:13.
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Paranaense. 9 horas e 27 minutos.

tua igreja reconhece, Deus.

0: 9:41.
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0: 9:47.
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0: sua verdade pra ele. 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
1: Nove horas e 56 minutos.
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1: 10 horas e 5 minutos.

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1: 10 horas e 12 minutos.
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0: 10:44.
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1: 10 horas e 50 minutos.

0: 10:56.
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de joelhos diante do Pai, de quem carrega o nome da família. E eu oro para que você conheça a altura, a largura,

filho só faz o que vê o pai fazer. Por muito tempo a igreja brasileira ficou desacreditada da mesa, porque ela era só mais uma mensagem. Ficou desacreditada da família, porque era só mais uma mensagem. E um dia eu cheguei na casa do pastor Rafael e eu encontrei a família que eu tanto ouvi falar e não via. Cheguei quebrada, não tinha nada para oferecer. Não tinha nada para dar. Quebrada no coração. Completamente quebrada.

se o Pai está fazendo isso, eu vou fazer isso também. E eu acredito que na mesa, assim como o Senhor fez comigo, na sua casa, Rafael, na sua casa, Aline, o Senhor vai fazer no Brasil. Ele vai restaurar de novo a família de Cristo. Não os mercenários em nome de Deus.

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4: 11 horas e 16 minutos.
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0: 11:21.
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3: Eu não sei onde você está, diabo, mas eu sei que pode me ouvir. Já brincou com

0: está fora.
1: A guerra. Ela tem sido parte da humanidade em todas as eras. Nós lutamos por poder, por riqueza, por direitos, por liberdade. Há sempre alguma razão para lutar. Mas uma coisa acontece em todas as guerras. Atrás do campo de batalha.

0: 11:43.
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0: 11:47.
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0: 11:57.
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0: 12:07.
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0: 12 horas e 12 minutos.
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5: Aleluia. Hoje Deus vai visitar esta casa, o teu coração. Vai sarar as tuas feridas. Toda a enfermidade hoje, Deus vai curar. Você crê nisso? Eu creio.

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1: 12 horas e 21 minutos.
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12 horas e 27 minutos.

0: 12:44.
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2: Glória a Deus. Aleluia!
3: Cremos, Senhor.

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1: 12 horas e 50 minutos.

0: 12:56.
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0: 13:03.
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0: 13 horas e 9 minutos.
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0: 13 horas e 13 minutos.
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5: Confia, porque a

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1: 13 horas e 20 minutos.

13h30. 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

0: 13:41.
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0: 13:46.
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2: Cristo voltará.

chamou. Olha para essa pessoa que está do teu lado e fala: Deus te chamou para ser soldado e para andar na contramão do mundo. Levante essa mão e adore a Deus aí. E...

0: 13:56.
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1: 14 horas e 7 minutos.
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14 horas e 28 minutos.

0: 14:34. 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
1: Muitas vezes o inimigo pensa que você é frágil, porque está em silêncio dentro da sua tenda. Mas ele não sabe que é nesse silêncio que Deus te dá

Jael não precisou de um exército. Ele não precisou de uma estaca e de uma mão firme, mulher. Deus está te dando hoje autoridade para cravar a derrota na cabeça do adversário que persegue a sua casa, onde o inimigo achou que teria descanso.

0: 14:46.
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2: Tem crente pentecostal aqui na casa?

14:57. 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

0: 15h03.
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1: 15 horas e 23 minutos.
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0: 15:41.
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0: 15h48.
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0: 15:58.
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0: 16:03.
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0: 16:38.
1: Ser cristão não é viver de qualquer jeito. Tem que andar direito na presença do Senhor. Ei, ser cristão não é viver assim, ó. De cara fechada, não. Tem que sorrir. Dá um sorriso pro teu irmão que tá ao seu lado aí. Diga: Jesus te ama. Diga: Deus está com você. Meu querido, tenha cuidado com a sua vida de cristão. Jesus está às portas para vir arrebatar a sua igreja.

0: aplaudir porque agora é dele.
1: 16:43.
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1: 16 horas e 50 minutos.

0: 16:57.
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0: 17 horas e 13 minutos.
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17 horas e 23 minutos. 104,9.

0: 17:28.
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0: 17:42.
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0: 17 horas e 48 minutos.
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0: 17:55.
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18 horas e 27 minutos.

0: 18:33.
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0: 18:58.
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Até aqui.

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1: 19 horas e 11 minutos.
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0: 19 horas e 17 minutos.
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19 horas e 21 minutos. 104,9.

aqui na mesa. Volte para o teu lugar, te diz o Senhor.

0: 19h42.
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0: 19h47.
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0: 19:57.
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0: 20h02.
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0: 20:41.
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0: amiga.
1: Te amo, amiga.
2: Obrigada. 20h47.
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seus olhos agora. Levanta a sua mão e começa a falar os nomes da sua família, diga. Levanta a voz, fala Pedro, Tiago, João, Maria, Marta, Thalita, Francisco, Valdir, Aline, Giovanni, Davi, Samuel, Carolina. Vai falando, vai falando. Vai dando nome aos teus, vai dando nome aos teus. Vai dando nome aos teus, vai dizendo. Diga, diga o nome dele. Diga o nome dela. Eu não sei qual é o nome. Fala, Senhor, o João não é meu, o João é teu. Ele está guardado, ele está abençoado por ti. Diga o nome da sua empresa, diga: a minha empresa não é minha, ela é tua, Senhor.